Caramba, Galileu di Galileia, Jorge Ben Jor. País Tropical, Jorge Ben Jor.